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6: A embaixadora do Brasil em Washington, Maria Luísa Viotti, expressou preocupação com o atual estágio das relações entre Brasil e Estados Unidos. Em um evento na capital americana, Viotti destacou que o período é incomum e contradiz séculos de amizade entre as duas nações. A diplomata defendeu a necessidade de diálogo e a retomada de uma agenda pragmática para superar os desafios e fortalecer os laços bilaterais. A declaração ocorre em um momento de intensas discussões políticas e econômicas globais.
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0: 9:21.
7: Boa noite.
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4: Boa noite.
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2: Estamos chegando ao fim de mais um Love Music. Beijos e até a próxima edição.
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3: Nove e 57.
4: Boa noite.

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2: A embaixadora do Brasil em Washington, Maria Luísa Viotti, expressou preocupação com o atual estágio das relações entre Brasil e Estados Unidos. Em um evento na capital americana, Viotti destacou que o período é incomum e contradiz séculos de amizade entre as duas nações. A diplomata defendeu a necessidade de diálogo e a retomada de uma agenda pragmática para superar os desafios e fortalecer os laços bilaterais. A declaração ocorre em um momento de intensas discussões políticas e econômicas globais.
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2: Hora certa.
3: 22 horas e 18 minutos.
4: Boa noite.

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1: Oi, oi, amigo ouvintes, tudo jóia? Olha quem está chegando, ela mesma, com todo amor no coração para distribuir aos quatro cantos do planeta. A partir de agora, eu sou a amiga Aline Mota, estarei com você aqui dentro do Falando de Amor, nosso programa romântico, onde a gente abre aí o baú das recordações e tá lá de dentro a gente tira só boas músicas, aquelas músicas que passaram, né, e deixaram aquele rastro de saudade. Então comece a partir de agora a participar com a gente pelo WhatsApp, pelas redes sociais. Fique à vontade, aqui você que manda e desmanda na nossa programação. Porque o amor sem paixão é triste, né? Paixão sem amor, gente, é terrível. Então a partir de agora, fique à vontade, porque a Aline Mota está no ar.
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5: Hora Certa.
6: 22:37.
7: Boa noite.
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9: Eu estou de volta com você dentro do Falando de Amor. Tá curtindo? Então manda aí um zap pra gente falando se você tá curtindo, o que não tá curtindo. Entre em contato aqui com a nossa emissora e deixe o seu comentário.
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2: Hora certa.
3: 22:55.
4: Boa noite.
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6: Eita, que isso é bom demais, gente! Gosto muito, muito prazer tê-los aqui na nossa programação. Aline Mota com você, sempre viajando com coisas boas. Falando de amor, aqui não para com as melhores músicas.
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2: Tá tudo bem agora. Tá tudo bem. Você descansou.

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6: Hora certa!
7: 23:09.
8: Boa noite.
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10: Já estamos de volta aqui, naquela programação que você faz questão de seguir, né? Siga nossas redes sociais, a emissora tá aqui, ó, com uma programação maravilhosa pra você. Nosso site tá aí com todas as informações dos horários, locutores, enfim. Vamos seguir com aquela programação romântica aqui pra você.
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5: Hora certa!
6: 23:21.
7: Boa noite.
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9: Mais um bloco dos apaixonados, mais um bloco apaixonante do Falando de Amor. Confere com a gente.
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2: Hora certa.
3: 23:35.
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5: Eu estou de volta com você, o meu melhor ouvinte. Vamos então continuar viajando, porque o verdadeiro amor nunca se desgasta. Quanto mais se dá, mais você tem troca.
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5: Certa! 23 horas e 48 minutos.
6: Boa noite.
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7: Eita, que eu estou de volta com você que tá aqui no romantismo. Beijo pra todo mundo. Continua com a gente na programação.
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2: 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Serão eternas. 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
2: Hora Certa.
3: 0:03.
4: Boa noite.
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6: Eita, que eu estou de volta com você que tá aqui no romantismo. 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Continua com a gente na programação.
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5: Hora Certa.
6: 0:18.
7: Boa noite.
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9: Eita, que eu estou de volta com você que está aqui no romantismo. 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Continua com a gente na programação.
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0: nosso próximo encontro. Nosso muito obrigada, até lá e tchau, tchau.
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1: Olá, ouvintes. Você sabia que em alguns países é muito comum as pessoas criarem tubarões em aquários domésticos? É verdade. Muita gente aí cria um tubarão no aquário da sua casa. A pergunta que vem em breve é: e quando o tubarão crescer, será que não vai quebrar o aquário? Aí é que está. O tubarão não cresce. Boa parte das espécies de tubarões limita-se ao local onde ele está e cresce de acordo com o lugar que ele vive. Daí você vê tubarões que nasceram para crescer 4, 5 metros, crescendo apenas alguns centímetros. Isso porque eles estão limitados ao lugar onde estão. A palavra que eu deixo para você nesse momento é o seguinte: muito cuidado com os aquários que prendem você, que limitam o seu crescimento. Quem sabe você nasceu com um grande projeto de Deus, você nasceu com uma obra e um chamado especial de Deus na tua vida, mas tem aquários que estão limitando o seu crescimento. É o lugar onde você está, é o estreito que você se coloca, são as pessoas que limitam o seu crescimento. Muito cuidado. Você nasceu para ser muito maior do que aquilo que você está se sujeitando hoje. Que Deus te abençoe. Um grande abraço.
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Maravilha? Leva!

0: Valeu!
1: 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Você nunca vai.

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Antes de viajar, não esqueça de verificar o estado das palhetas do limpador de para-brisa. 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
2: Cinco e dois.

Bom dia.

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1: Não acredite em algo simplesmente porque ouviu. Não acredite em algo simplesmente porque todos falam a respeito. Não acredite em algo simplesmente porque está escrito em seus livros. Não acredite em algo só porque seus professores e mestres dizem que é verdade. Não acredite em tradições só porque foram passadas de geração em geração. Mas depois de muita análise e observação, se você vê que algo concorda com a razão e que conduz ao bem e benefício de todos, aceite-o e viva-o.
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0: 6:59.
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3: Atenção, atenção, deixa eu falar pra vocês uma coisa. Você sabe o que é que eu quero falar pra você? Sextou!
4: Hoje é sexta-feira!
3: A sexta-feira chegou! Chegou a sexta-feira! Sextou! Alegria, pô! Alegria! É festa, é alegria! Vamos embora! A sexta-feira chegou, fim de semana! Vem com a gente! Vem com a gente!

cansado pra caramba. Vamos embora, a partir de agora tem programa Lula Lima nesta sexta-feira, 11 de setembro de 2026. É ao vivo, das 7 às 8 da manhã. Informação e prestação de serviço só pra você aí.

Abençoada seja a nossa sexta-feira. Tudo bem com você aí? Tudo bem? Espero que sim. Espero que você esteja bem. Hoje, dia 11 de setembro, é mais um dia de presente para mim e para você. Então, cabe a mim e cabe a você o quê? Agradecer a Deus pela vida. Vamos lá, todo mundo. Coloca a mão pro alto e diz assim: obrigado, meu Deus, pela vida. Seja grato, seja grata sempre ao Criador de todas as coisas, tá bom? Estamos juntos a partir de agora, até às 8 da manhã, no programa do Léo Lima. Como eu falei, informação, prestação de serviço, a sua participação que é muito importante para nós. Tem os nossos colunistas dos mais variados assuntos. É o programa do Léo Lima. Estamos ao vivo, direto de Recife, capital de Pernambuco. Pernambuco, meu país. É isso aí. É o programa do Léo Lima. Ao vivo para você. Ao vivo, ao vivo. Agradecer a parceria das rádios, são várias rádios com a gente, são mais de 100 rádios. Quantas rádios, Léo? Não perdi as contas, parei de contar. Mas tem um monte, como a gente fala aqui, um MOI. Tem um MOI de rádio, não é isso, Marcílio? Um MOI de rádio. A partir de agora, estamos também ao vivo pelas redes sociais. Tem live no Instagram, Léo Lima Locutor. Léo Lima Locutor no Instagram. Quem me seguir vai ganhar, alô. Léo Lima Locutor, quem me seguir vai ganhar, alô, certo? Vai lá no Instagram e segue. Aproveita, segue também o nosso outro perfil. É tipo um perfil reserva, blog do Léo Lima no Instagram. Blog do Léo Lima no Instagram também, tá bom? Vai lá com a gente, vai lá, vai por mim. Estamos ao vivo no Facebook, blog do Léo Lima no Face, blog do Léo Lima no Facebook e em várias páginas parceiras. 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Bom, gente, hoje o programa sexta-feira é sempre recheado de muitas atrações, né? Hoje tem Pastor Rodrigo Botelho, da Igreja Verbo da Vida, conversando com o Pai. Daqui a pouco tem ele com a sua mensagem para o fim de semana. Tem Dr. Alexandre Araújo no quadro Saúde em Foco. Deixa eu ver com quem ele conversa hoje. Deixa eu dar uma olhadinha aqui. Doutor Alexandre Araújo, nosso querido amigo, tá toda sexta-feira aqui trazendo um profissional para conversar, bater um papo com ele, né, doutor Alexandre Araújo? Deixa eu pegar aqui a... Quem é o profissional de hoje do quadro Saúde em Foco, com o doutor Alexandre Araújo. Doutora Gabriela Feiteira é fisioterapeuta, vai estar com ele já aqui. Ele é jornalista e fisioterapeuta, doutor Alexandre Araújo e seus convidados toda sexta no Saúde em Foco. O nosso querido Antonione Rodrigues chega em instantes no Órbita Geek. Daqui a pouquinho tem ele no Órbita Geek. Antonione Rodrigues é fera com dicas aí, sempre dicas legais no

Prazer no entretenimento, dicas de filmes, de séries, desenhos, stream, cinema. Ele é um cara muito antenado, né? Tá sempre por dentro aí das coisas. Então já já, Antonione Rodrigues, que é o cara do Órbita Geek. Já já também, a doutora Carla Patrícia, a nossa neuropsicopedagoga. Desenrolada é ela, viu? Ela tem outros atributos também. Ela faz um monte de coisa no seu dia a dia. Não sei como ela tem tempo, mas ela tá sempre trabalhando, né? E é nossa parceira aqui no programa do Léo Lima. Já já tem ela no Explicando Direito com a Carla Patrícia, neuropsicopedagoga. Sexta-feira é dia do Ricardo Moura e as notícias direto de Lisboa. Já já a nossa conexão Brasil-Portugal. Daqui a pouquinho, Ricardo Moura, Brasil-Portugal, direto da Rádio Dreams FM, as informações. Já já. E para você participar do programa do Léo Lima, como é que faz? Você manda um zap, 81999203300, 81DDD 99920-3300. Vem comigo! Até!

Meus amigos e amigas do rádio, da rede social, da internet, bom saber que você está conectado com a gente nesta sexta-feira. Já se programou para o fim de semana? Já se programou? Deixa eu te fazer uma pergunta. Hoje, 11 de setembro, é um dia da gente refletir. Em quê? Refletir no que aconteceu no dia 11 de setembro de 2001. Lembram? 11 de setembro de 2001, o que aconteceu nessa data? Vocês lembram? Foi o ataque lá nos Estados Unidos, o ataque no World Trade Center, no Pentágono, enfim. Os terroristas que sequestraram 4 aeronaves, 2 colidiram lá com o World Trade Center, enfim. É um dia triste pro mundo, o maior ataque terrorista de todos os tempos, né? Vai ficar marcado na memória da gente, não é verdade? Eu fico me perguntando, fico imaginando. Mais de 3 mil pessoas morreram, né? Mais de 3 mil pessoas morreram naquele dia. Seja os que estavam nas aeronaves, seja os que estavam no prédio, né? Lá no arranha-céus, né? Um prédio gigantesco, o World Trade Center, 2 torres. Pessoas que estavam socorrendo vítimas, né? Bombeiros, policiais, anônimos que perderam a vida também, trabalhando, ajudando a socorrer quando as torres caíram, né? Desabaram depois de um tempo, veio abaixo, as 2 torres vieram abaixo. Pessoas que estavam lá aos arredores, né? Morreram, um estilhaço caiu lá de cima, morreu também, perdeu a vida. Então, várias pessoas. São milhares e milhares de histórias. Pessoas que acordaram, saíram de casa e não voltaram, né? E não voltaram. Por quê? Porque foram embora naquele dia triste. Hoje, 25 anos depois, 25 anos, o que é que você estava fazendo naquele dia? Você lembra o que é que você estava fazendo no dia 11 de setembro de 2001? Eu sei que tem vários jovens aqui que acompanham o programa e tem a gente que não estava nem vivo ainda, né? Não tinha nem nascido ainda, não é? Não é verdade? Mas eu lembro bem, eu estava trabalhando, estava no ar, na rádio, estava na Rádio Cidadania nesse dia. Eu apresentava um programa chamado Show da Comunidade. Se não me engano, eu estava com Anselmo Campelo. Anselmo Campelo era o diretor da rádio. Hoje é o Chico Lucena o diretor. Mas na época, Chico estava na rua fazendo reportagem, Chico Lucena. Eu apresentava o Show da Comunidade. Eu não lembro o horário exato do ataque, mas eu lembro que o Anselmo avisou. A gente não tinha internet como é hoje aqui. Internet era, acho que era... A internet daquela época lá era da Velox. Olha, imagina aí. Eu acho que era Velox naquela época. Velox. E não era das melhores, né? Então a gente não tinha aquela notícia de momento assim aparecendo na tela avisando. Tinha uma televisão lá no estúdio, eu lembro que tinha uma televisão, uma TV, que a gente ficava o tempo todo, ela ficava ligada mostrando a rua, mostrando lá a câmera, mas ela pegava também a TV por assinatura. E eu lembro que eu acho que foi o Anselmo que avisou. Ó, coloca aí na televisão aí, liga a televisão, muda o canal da televisão. Quando mudou, tava mostrando lá, acho que era Globo News, não lembro. Já tinha acontecido o primeiro ataque, né? O primeiro avião já havia colidido. E até então ninguém sabia o que era. Imaginava que era um acidente qualquer, um sinistro, né? O avião, por algum motivo, colidiu com a torre, o piloto errou o caminho, enfim. Depois o mundo estava assistindo aquela cena, quando de repente, ao vivo na televisão, o mundo todo vendo, pum, outra aeronave colide. Então... era algo anormal, né? Depois veio a informação das outras aeronaves, né? Então, o que é que você estava fazendo nesse dia? O que é que você estava fazendo nesse dia? Eu estava apresentando um programa de rádio. Lembro como se fosse hoje. A TVzinha de 14 polegadas lá pendurada no suporte. TV de 14 polegadas, né? E ficamos acompanhando. E as informações que chegavam para nós é só pela televisão, né? É pela televisão. E eu fico imaginando aquelas pessoas que acordaram cedinho lá nos Estados Unidos para sua rotina, outros que já estavam na rua trabalhando, né? Pessoas que estavam de plantão, né? Policiais, bombeiros, né? Quantas pessoas foram embora naquele dia com planos, planos e planos. Algumas conseguiram concretizar, outras não. Outras pessoas saíram de casa cedo, nem conseguiu falar com a família, né? Outras que foram trabalhar naquele dia, estavam brigadas em casa, por algum motivo, teve algum BO, né, e saiu brigado.
Então, gente, é aproveitar a vida. Aproveite a vida. É como a gente fala, a vida é um sopro. A qualquer momento você pode dormir e não acordar. Quantas pessoas não acordaram de ontem para hoje? Hein? Quantas pessoas foram dormir e não acordaram? Quantas pessoas que... Ontem encontrei um amigo no supermercado. Nem sabia que o pai dele havia falecido. Um acidente de carro, de trânsito. Um sinistro de trânsito. Não é acidente, é sinistro. Sinistro de trânsito. Acidente pode ser depois, né? Encontrei ele. Muito tempo que a gente não se via pessoalmente. Eu não sabia que o pai dele havia falecido. Conheci o pai dele. Ele estava no carro de trás, o pai no carro da frente. Ele viu o pai se acidentando. O pai estava no carro da frente, teve um problema no trânsito, socorreu o pai e infelizmente o pai morreu. Inclusive a foto dele no WhatsApp é ele com o pai. É isso, gente. Outro dia, acho que foi o filho, ou foi o pai, não sei, os dois numa carreta, uma na carreta da frente, outro na carreta da trás, o da trás bateu na carreta da frente, né? Ficou imprensada, a carreta começou a pegar fogo, não tinha mais o que fazer, imagina a cena. E foi filmado isso. A pessoa que estava lá morrendo, mandando recado, mandando mensagem, dizendo o que é que tinha que fazer, sabendo que ia morrer. Então, gente, a vida é isso, ó. Acabou. Então, viva a vida. Aproveite cada instante. Se você está brigado com alguém, peça perdão. Se você não foi o errado da história, peça perdão de qualquer maneira também, né? E aproveite cada instante da sua vida. Viva como se fosse o último dia. Você não sabe o que vai acontecer daqui a alguns segundos, tá? Aproveite a vida e seja feliz.

7 da manhã, 19 minutos, pelo horário de Brasília. 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

0: Pelo horário de Brasília, 7h22.
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2: Previsão do tempo para sexta-feira, 11 de setembro de 2026. Região Centro-Oeste, em Goiânia, Goiás, céu predominantemente encoberto, mas sem previsão de chuva. Os termômetros marcam mínima de 23 e máxima de 35 graus. Umidade relativa do ar gira em torno de 80 a 30%. Jangada, em Mato Grosso, comemora aniversário com previsão de tempo fechado, com chuvisco à tarde. Temperatura mínima de 24 e a máxima de 34 graus. Umidade do ar varia de 90 a 50%. Região Nordeste, em Natal, previsão de céu cheio de nuvens pela manhã e à noite. À tarde, tempo aberto. Temperatura mínima na capital potiguar é de 24 e a máxima de 30 graus nas horas mais quentes do dia. A umidade do ar vai de 90 a 50%. Agrestina, em Pernambuco, canta parabéns com céu nublado pela manhã. À tarde, tempo aberto. Temperatura mínima é de 24 e a máxima de 31 graus. A umidade relativa do ar é de 95 a 60%. Região Norte, Macapá, no Amapá, tem céu com muitas nuvens a encoberto nesta sexta-feira. Temperatura mínima é de 25 e a máxima 33 graus. A umidade do ar é de 90 a 52%. Em Boa Vista, Roraima, a previsão é de tempo fechado o dia todo. Temperatura mínima 27, máxima 36 graus. Umidade do ar varia de 85 a 45%. Região Sudeste, Belo Horizonte tem previsão de céu nublado a encoberto nesta sexta-feira. Os termômetros registram mínima de 17 e máxima de 32 graus. Umidade relativa do ar na capital mineira vai de 90 a 35%. Itapuí, em São Paulo, canta parabéns com previsão de muitas nuvens no céu e chuvisco à tarde e à noite. Temperatura mínima 19, máxima 25 graus. Umidade relativa do ar é de 100 a 80%. Região Sul, em Porto Alegre, Rio Grande do Sul, céu cheio de nuvens o dia todo. Os termômetros registram mínima de 15 e máxima de 22 graus. A umidade relativa do ar fica entre 100 e 70%. Jaborá, em Santa Catarina, sopra velhinhas com previsão de céu encoberto e pancadas de chuva isoladas. Termômetros registrando mínima de 13 e máxima de 18 graus. A umidade relativa do ar oscila entre 100 e 80%. Você ouviu a previsão do tempo para esta sexta-feira, 11 de setembro de 2026. Com informações do IBGE Cidades e do Instituto Nacional de Meteorologia, INMET, e redação de Lucile Araújo, da Agência Rádio Gov em Brasília, Vladimir Filipim.
0: Valeu, Vladimir Filipim, a previsão do tempo, a mais completa do rádio. 7h26.
3: Alô?
4: Alô?
3: Alô?
4: Alô?
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0: Manda alôzinho. Eu pulei alguma coisa, gente. Eu acho que eu pulei alguma coisa aqui. Eu não sei, porque já 7h26? Tá danado já. Danos. Vamos correr aqui, então. Vamos correr por causa da hora. Falei muito, não foi? Linca Braga, encontrei Linca Braga ontem, ela e as filhas, encontrei meu amigo Fernando Pereira, bom dia, sextou Linca Braga, aquele abraço, viu, tudo de bom, corre, corre, não deu pra falar direito, né, agonia, corre, corre, campanha política, meu amigo, é corre, corre, você sabe, né, mas deu um chauzinho, não foi? Um chauzinho eu dei, valeu Linca. Vanessa tá por aqui, o Arlisson Fernandes de Igaraçu, bom dia. Meu amigo Jorge França, Jorge Tomate tá por aqui também. Dorinha Muniz, bom dia Dorinha, como vai? Ângela de Itacaratu. A Linca Braga, ela falou que no dia do atentado lá dos Estados Unidos, no 11 de setembro, ela estava no gabinete português de leitura, fazendo um trabalho. Foi uma loucura para voltar para casa. Eita, rapaz, o mundo parou, né? O mundo parou por causa disso. Muito bem, Linca Braga. O que é que você estava fazendo aí? Você que está me ouvindo agora, você chegou agora no programa. Inclusive as pessoas que estavam acompanhando o Guia Eleitoral na sua Rádio do Coração. Estão acompanhando agora o programa do Léo Lima até às 8 da manhã com informação e prestação de serviço nesta sexta-feira, 11 de setembro. Estamos lembrando aí 25 anos do atentado terrorista lá no World Trade Center, né? O que é que você estava fazendo no dia do atentado terrorista? O que é que você estava fazendo nesse dia? Eu já falei aqui que eu estava trabalhando, eu estava na Rádio Cidadania fazendo um programa de rádio de manhã, Show da Comunidade, na Rádio Cidadania FM de Jaboatão. E você, o que é que você estava fazendo? Um bom dia para Núbia Vasconcelos, a Líria Vuolo Tajima está no Japão, boa noite. O Arlisson, Léo, dá um recado a MacGyver, pra ele não olhar no Google, na hora dos aniversariantes, né? Ô MacGyver, o Arlisson tá pedindo pra você não olhar no Google, tá? Rafael Martins, nosso parceiro da rádio De Volta ao Passado em Minas Gerais, também tá conectado aqui com o programa. Frei José Iris, alô Frei, sextou Frei, aquele abraço, tudo de bom, vamos pra agendinha, já já tem mais alôzinho pra você que tá ligadinho, ligadinha com a gente nesta sexta-feira, dia 11, passados 254 dias do ano, faltando 111 pra acabar 2026, programa do Léo Lima 1935, estamos no inverno e a lua é nova. Hoje é Dia Nacional do Cerrado, é Dia do Árbitro Esportivo, os Santos do Dia, São João Gabriel Perboyer e São Pafinúncio o Grande. Os fatos históricos desta data. Em 1836, proclamada a República Rio-Grandense pelos rebeldes após derrotarem as tropas do Império do Brasil na Batalha do Seival durante a Guerra dos Farrapos. Em 2001, né? Os ataques de 11 de setembro, uma série de ataques suicidas coordenados, matando 2.996 pessoas, usando 4 aviões sequestrados por 19 membros da Al-Qaeda. 2 aviões batem no World Trade Center, em Nova York, 1 terceiro cai no Pentágono, condado de Arlington, né, na Virgínia, e 1 quarto em um campo perto de Shanksville, na Pensilvânia. Acho que é assim que se fala, né? Shanksville, na Pensilvânia. Então tá aí, 25 anos, né? Do atentado lá, do ataque nos Estados Unidos. O que é que você tava fazendo nesse dia? Fala pra mim aí, o que é que você tava fazendo no dia do ataque terrorista lá do 11 de setembro? Se fala, né? Shanksville, na Pensilvânia. Então tá aí, 25 anos, né? Do atentado lá, do ataque nos Estados Unidos. O que é que você tava fazendo nesse dia? Fala pra mim aí, o que é que você tava fazendo no dia do ataque terrorista lá do 11 de setembro? O que é que você estava fazendo? Diz para mim. Vamos falar agora dos aniversariantes de hoje. Quem tá de idade nova? Quem tá aniversariando hoje? Já já tem mais alôzinho para quem tá chegando aqui no Instagram, no Face, no YouTube, mandando mensagem, no Zap também. 81999203300. Quer parabenizar alguém? A hora é agora. Manda para cá o nome do aniversariante que a gente divulga. Se você quiser gravar um áudio, um vídeo parabenizando também, fica à vontade. 81999203300. E por esse mesmo número, você participa do De Quem É Essa Voz. A gente coloca aqui falas de personalidades aniversariantes do dia. Hoje tá bem magrinho. Só tem uma fala hoje. Só tem uma fala, que é uma pessoa do futebol. Escuta aí.
3: De quem é? De quem é essa voz?
4: Eu gostava da brincadeira, né? Aí foi me visitar, eu digo que eu vou levar ele em só lugar que eu conheço, né? É. Aí eu chegava, fenômeno. Então, Ronaldo era fenômeno, eu fui fenômeno. Aí um abração, Raí. Raí é daqueles jogadores, eu quando eu cheguei em São Paulo em 89, ele já estava no São Paulo, né? E fui crescendo, tendo evolução. E foi o jogador e o homem que é. Raí é uma pessoa espetacular. Eu aprendi muito, eu sou mais velho do que ele, mas as suas colocações... Raí foi um exemplo para a nossa seleção, porque todo mundo fala, Ricardo foi um exemplo em 94, eu acho que sim, pelo que eu passei, o que eu construí lá, mas assim, Raí foi uma dessas pessoas, Leonardo, então aquela seleção de 94, se você pegar a liderança que tem, você pega, Jorginho um líder hoje, você pega, são jogadores, Dunga um baita líder, né? Aí você pega Leonardo, vê quanta liderança você tinha, Branco, enfim, tinha muita gente boa aí.
3: De quem é? De quem é essa voz?
0: Esse é o xerife. Quem é esse aí? Esse foi o responsável pros jogadores entrar, cada um pegando a... Cadê? Bota a musiquinha, meu filho. Os parabéns, isso. Ó, eu falo comigo mesmo aqui. É loucura. Seguinte, ele foi o responsável. O jogo de Recife da seleção brasileira. Ele saiu lá na frente, primeiro jogador, de mãos dadas. Cada jogador pegando na mão do outro e saindo lá do túnel, lá do Arruda. Do estádio do Arruda. Quem é esse jogador? Hoje não tem mais não. Hoje é só cada um com um fone três vezes maior que esse aqui que eu tô, fone de ouvido. Ouvindo música, com a bolsinha feminina do lado. É muita... Né? Bolsinha do lado. Roupa de grife. É o fone. Uns que não estão nem ouvindo música, mas bota assim pra dar um migué, pra não olhar. Hoje é isso. O novo técnico da seleção disse que vai dar uma renovada legal. Vai dar uma renovada legal o novo técnico aí. Inclusive já convocou, né? Bocado de novidade, um monte de novidade. Vamos torcer que a seleção volte os bons tempos, né? Que a galera realmente vestia a camisa da seleção pra jogar bola, né? Vestia com orgulho a camisa da seleção e jogava futebol. Hoje é muito gourmet. Gourmetizaram muito o futebol, tá? Então quem é esse jogador? Esse ex-jogador? Comentarista esportivo? Hã? Quem é esse cara? O cara é fera, viu? Fera. Jogou muita bola. Zagueiro. Quem é? Fala pra mim. 81999203300. Virginia Madsen, atriz norte-americana, tá aniversariando hoje. O automobilista Antônio Pisonia, o radialista e blogueiro Marcos Almeida. Ué, eita rapaz, Marcos Almeida, que eu conheço ele em Muribeca como Marcos Pinóquio. Isso! Alô, Marcos Almeida, lá da Cabo FM, um grande abraço, meu conterrâneo. Saúde e sucesso na sua vida. Hoje estamos em quatro cidades aqui, falando para quatro cidades nas nossas emissoras parceiras. E essas cidades estão aniversariando, ó. Parabéns para Surubim, Carpina, Agrestina e Jurema. Surubim, Carpina, Agrestina e Jurema. E olha o que tem em comum. Todas completando hoje 98 anos. 98 anos! Surubim, Carpina, Agrestina e Jurema. Se você mora nessas cidades, parabéns aí para você aí que mora nessa cidade e tem um programa.

0: Programa do Léo Lima nas rádios parceiras. Um grande abraço para vocês, tudo de bom, tá bom? Beleza? Tá certo? Tá legal? Tudo tranquilo? Deixa eu falar um recado para você aqui. Lembrar é fácil para quem tem memória. Esquecer é difícil para quem tem coração. Lembrar é fácil para quem tem memória. Esquecer é difícil para quem tem coração. Bom dia!
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0: 7:38.
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0: Ao vivo pra você até as 8:00. Daqui a pouco tem Explicando Direito com a Carla Patrícia. Tem o Ricardo Moura com as notícias de Portugal. Doutor Alexandre Araújo no quadro Saúde em Foco. Ainda hoje tem o pastor Rodrigo Botelho da Igreja Verbo da Vida conversando com o pai. E Antonione Rodrigues com as dicas de filmes e stream, cinema, séries no Órbita Geek. E agora...
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0: Deixa eu mandar alôzinho aqui. Deixa eu mandar alôzinho. O microfone tá com zumbido. Parou o zumbido. Parecendo uma abelha aqui no meu ouvido. Deixa eu ver aqui. Deixa eu mandar um bom dia pra Sandra Santana. Tá em Igaraçu, no sítio histórico. Ô Sandra, bem-vinda aqui ao programa. Obrigado pela sua audiência. Meu amigo Fábio Barbosa, que é motorista profissional, gente boa, meu conterrâneo. Fábio, como vai, meu irmão? Tudo bem? Aquele abraço pra você, bom fim de semana. Líria Vuolo Tajima, no Japão. Léo, quero mandar os parabéns pra minha neta, que está fazendo aniversário hoje, dia 11. O nome dela é Gabriele Tieme Tajima. Eita, nome bonito, arretado, ó. Gabriele Tieme Tajima. Ela mora na cidade de Sinop, no Mato Grosso, e está estudando medicina. Que beleza! Então, parabéns aí pra você. Cadê? Gabriele Tieme Tajima, parabéns pelo seu aniversário, tudo de bom, tá? Parabéns, felicidades. É a netinha aí da Líria Vuolo Tajima, essa jovem vovó. O Linca Braga tá perguntando se é Ricardo Rocha. Ela colocou, é Ricardo Rocha a voz? Colocou interrogação. Será? Fernando Pereira, que é o marido dela, tá perguntando também se é Ricardo Rocha. Daqui a pouco eu falo. Será que é Ricardo Rocha? Quem mais? Deixa eu passar aqui no zap. Deixa eu descer aqui as mensagens, pra pegar as primeiras mensagens desde cedinho. Hilda tá em Garaçu com a gente. Oi, Hilda, bom dia. Bom dia pra você.

0: a queda das Torres Gêmeas, né? Hoje também, 23 municípios pernambucanos estão completando 98 anos. Inclusive de Ana, né? Ana de Agrestina. A Agrestina tá aniversariando hoje, é feriado lá.
1: Isso.
0: Mas meu abraço aí a você, a ela, a Ana, ao Marcílio, Simval com o Pedrinho e o MacGyver. E que Deus nos abençoe.
1: Valeu, meu irmão. Ele disse que o J. França, ele falou das cidades, tem um bocado de cidade, né? Eu registro aqui, acho que a gente tem rádio, né? São várias cidades mesmo em Pernambuco, completando todas 98 anos. Mas eu registro aqui apenas as que estão com a gente, né? Acompanhando o programa com as emissoras. E o J. diz que no dia do atentado lá dos Estados Unidos, ele estava de plantão no Palácio do Campo das Princesas, que é a sede aqui do governo do estado de Pernambuco. Um dia muito triste que o mundo assistiu. Ele é policial militar da reserva, né? Tava lá na casa militar, né? O J. França tava trabalhando lá na casa militar. Aquele abraço, viu, J. A Líria. Ela disse, Léo, se que pensa que sou jovem, tô na casa dos 70. Não parece, viu, Líria? Você não parece na casa dos 70. Deixa de onda. Valeu, Líria, aí no Japão. Clarice, bom dia pra você, Clarice. Obrigado, seja bem-vindo. Aproveita, segue a gente aí. O Marcos Gabriel, meu amigo Marquinhos da rádio. Bom dia. Dia 11, eu estava em casa assistindo TV e de repente a notícia. Pois 11 de setembro folgamos, né? O feriado municipal. É verdade, era feriado em Agrestina, né? Nesse dia, em Jurema, né? Marcos Gabriel, aí na cidade de Jurema. Muito bem, 98 anos, e ele diz que a voz é do Ricardo Rocha, aquele abraço. O Jorge Tomate informando que hoje tem pedal das parcerias. Eles vão dar um giro pelos bairros de Prazeres, Piedade, Candeias e parar na Praça de Boa Viagem. Sair das 7h30 da noite, embaixo do viaduto Geraldo Melo em Prazeres, e domingo tem pedal Lazer e Emoção até a Praia de Paraíso em Suape. Sair das 6h embaixo do viaduto de Prazeres. Simbora manter a forma e a saúde pedalando, pedal das parcerias Casca Fina Bike, engrossar os cambitinhos, né? Muito bem, Jorge Tomate. Eusébia Simões está lá em Jurema também com a gente hoje. Oi, Eusébia!
2: Léo, feliz dia, bem abençoado. Parabéns vai para nós, juremense. Nossa cidade completando mais um ano de vida.
1: Isso.
2: Parabéns também para o meu filho, que amanhã completa mais um ano. José Marcos Simões, hein? E para todos os ouvintes deste lindo e maravilhoso programa. Um abraço e bom dia.
1: Bom dia, minha querida. Obrigado pela audiência e parabéns à cidade de Jurema, Carpina, Surubim, né? E Agrestina, né? É isso? Jurema, Agrestina, Surubim e Carpina. Pronto. As cidades que eu citei aqui, né? Que eu citei no programa de hoje. Aniversariantes. Daqui a pouco eu mando mais alôzinho, tá certo? Já já tem mais alô para você que tá ligadinho, ligadinha com a gente. Deixa eu ir direto aqui com a Carla Patrícia. Não, deixa eu ver quem tá pronto já. Pode ser o Órbita. Antonione Rodrigues já sinalizou, tá prontinho? Então se liga aí. Fim de semana, vai se programar aí? Já se programou? Tem filme? Vai pegar um cineminha? Vai maratonar uma série? Tem sempre dicas aqui com ele. Bora!
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4: Fala, Léo Lima, fala todo mundo ligado no programa desse cara maravilhoso, sextou, e quando é sexta-feira, eu, Antonione Rodrigues, saio do Órbita Geek e venho para cá, para te aperrear essa hora da manhã. Meu filho, a dica de hoje é uma dica maravilhosa que ainda tá no cinema, esperando para quem estiver em casa, né, pegar aquela companhia, ou até ir sozinho mesmo, e se divertir assistindo um bom filme com uma boa pipoca, naquela cadeira confortável, aquele som maravilhoso, e também contando pra gente depois o que é que achou do filme. A dica é... No filme, minha melhor amiga, Mônica Martelli e Ingrid Guimarães vão enfrentar uma viagem para Portugal atrás das filhas delas. Agora, o mais legal é que as duas realmente são amigas na vida real. E muitas das situações vividas no filme foram vividas na vida real pelas duas. E elas só roteirizaram ali e colocaram. A filha delas duas, as filhas, né, delas duas, aparecem no filme também. E você vai, cara, rolar de rir. E com certeza vai lembrar daquele amigo, da sua amiga, inclusive que às vezes tu nem fala mais, né, que tu esqueceu, duvido, se é bom amigo, se é melhor amiga, amiga, você lembra assim. Então faz o seguinte, antes de terminar esse vídeo, chama essa pessoa pra ir pro cinema, pra ir assistir contigo um filme como esse. Eu tenho certeza que a tua relação vai se fortalecer ainda mais com ele ou com ela. É muito bom fazer isso de vez em quando.

0: Não é não? Bora lá, bora incentivar tudo isso e ir pro cinema que é filme brasileiro, viu? Pessoas não pessoas, coisas não coisas, geeks nerds e não nerds. Minha melhor amiga, estourado. Bilheteria altíssima. É muito bom quando a gente sabe de um negócio desse. Minha melhor amiga. Adorei, lembrei de tanta gente, tenho tantas histórias que se eu for contar aqui, não cabe não num filme não, tem que ser uma série. Tu assistiria esse filme? Não assistiria? Me conta. Tô esperando pra saber. Não, não tô esperando não. Eu volto aqui semana que vem e fico sabendo contigo, viu? Beijo grande, tchau!
1: Obrigado, Antonioni Rodrigues, o cara do Orbita Geek, tá aí. Fica a dica pra você, tá certo? Deixa eu passar aqui no zap. 81999-23300. Deixa eu ver a Ana Nery. Ana Nery, cadê você, Aninha?
2: Bom dia, Lima. Bom dia para todos os seus ouvintes. Sextou.
1: Sextou.
2: A voz de hoje é do Ricardo Rocha.
1: É, né?
2: E quer saber onde eu estava?
1: Diga aí.
2: No 11 de setembro, trabalhando nesse mesmo lugar que eu estava, quando eu vi foi a zoada na televisão e as aeronaves entrando dentro dos prédios.
1: Uma loucura, né? Que doideira.
2: Desmantelando, acabando com tudo.
1: Verdade, viu? Vixe, desmantelo mesmo.
2: Eita, meu Deus.
1: Que doideira, viu?
2: Então, bom final de semana para todos, juízo, né?
1: Juízo no fim de semana.
2: Juízo nas politicagens também.
1: Cuidado, cuidado que vai falar.
2: Por aí afora, nesse final de semana. É muita bandeira, é muita conversa fiada e lá vai. Beijo, beijo, beijo, beijo.
1: Eita, Nanério, não tem filtro. Falando em fim de semana, gente, final de semana eu estarei, sabe onde? No centro de Jaboatão, 14 horas, apresentando o desfile cívico da minha querida cidade. Tá mais um ano, né? Já vai no meu nono ano, né? Seguido. Nono ano seguido que eu apresento o desfile cívico da cidade de Jaboatão dos Guararapes, tá certo? Então, 14 horas, ali próximo à Casa da Cultura. Espero todo mundo lá para acompanhar o desfile cívico e militar. Desfile cívico e militar da minha querida cidade, Jaboatão dos Guararapes. Estarei lá no palco apresentando esse grande evento. Olha, são mais de 70 páginas para ler. Haja garganta. Bora seguir aqui, 7h48. Marcos Eusébio, ele estava em São Paulo, trabalhando em uma grande empresa quando aconteceu o ataque lá do dia 11 de setembro. Bora para Portugal agora?
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1: Rádio Dreams FM chamando. Alô, Ricardo Moura, bom dia.
5: Bom dia, Léo Lima. Bom dia aos ouvintes do programa do Léo Lima. Como é que está, Léo? Tudo bem?
1: Caminhando.
5: Caminhando. Já sabia. Olha, Léo, muito bem. Portugal acordou hoje com céu azul, azulinho, e as temperaturas a rondar os 32, 33 graus. Lembrando ainda, Léo, que as temperaturas vão subir a partir de domingo. Estamos a prever temperaturas a rondar os 40, 40 graus aqui na Grande Lisboa. Olha, Léo, fomos também informados que o mês de agosto, aqui em Portugal, foi o mês mais quente de sempre, desde que há registros. Foi um mês de agosto muito, muito quente. Falando ainda, Léo, na parte política, como eu tinha informado a semana passada, tivemos uma moção de censura, portanto, o partido Chega de André Ventura apresentou uma moção de censura na Assembleia da República, em que ela foi reprovada pela maioria dos partidos. Na verdade, foram todos os partidos que reprovaram, somente o Chega. Votou a favor e assim sendo, não houve maioria para conseguir derrubar o governo de Luís Montenegro, que vai continuar à frente do país. Olha, Léo, tivemos aqui em Portugal a Champions League. Começou a Champions no futebol e o Manchester City veio ganhar aqui ao Futebol Clube do Porto por 0-2. Portanto, ganhou uma grande exibição de Diego Costa, o guarda-redes do Futebol Clube do Porto, o goleiro, como vocês dizem, e o Galatasaray. perdeu 3-1 com o Sporting, também aqui no estádio José de Alvalade, em Lisboa.
1: O time de Ricardo.
5: Muito bem, olha, Léo, vamos continuar com mais notícias. Os combustíveis vão continuar a subir e na próxima segunda-feira vai subir mais 2 cêntimos. É verdade, mais 2 cêntimos.
1: Cêntimos.
5: E continua esta escalada dos combustíveis aqui em Portugal. O problema, Léo, é atrás dos combustíveis vem tudo. Vem os aumentos. Para tu teres ideia, no mês de agosto, a cesta básica, fizeram um estudo, aumentou quase 10 euros. É muito, muito. E não sei onde é que vamos parar, Léo. Muito bem, Léo. Olha, eu fico por aqui. Um beijinho à Dona Regina, ao nosso amigo Sival e Pedrinho, à Jô Silva, à Paz Silva, o nosso amigo Rick Silva e a todos que me mandam aqui mensagens no Instagram da Rádio Dreams. Ah, e um grande abraço também ao nosso amigo MacGyver e Marcílio. Um ótimo fim de semana a todos aqui do Verão Quente de Portugal. Bom dia, Léo.
1: Bom dia, querido amigo. Obrigado, viu? Ricardo Moura, direto de Lisboa, atualizando aí com as últimas notícias de Portugal. Deixa eu mandar um bom dia para Juarez de Igaraçu. Léo, manda um alô aqui para Marita, Caratu, Simval, Roberto Valois e Ubira. Valeu. Cadê a Célia de Agrestina? Oi, Célia.
6: Bom dia, bom dia, bom dia, Léo. Bom dia a todos que estão na escuta. Jesus nos abençoe esta manhã e nos encha da sua graça, Léo. Louvado seja Deus, Léo. Vamos lá, guerreiro. Fui.
1: Ah, valeu, obrigado, Célia. Clarice, bom dia, estou em Terra Nova, Pernambuco. Manda alô pra mim. Então, bom dia pra você, Clarice, na cidade de Terra Nova. Obrigado pela sua audiência, tá certo? Gente, vou avisar logo, acho que o horário tá estourado. Daqui a pouquinho a gente vai encerrar o programa no rádio, tá? Quem tá ouvindo pelo rádio, vamos encerrar o programa no rádio, mas vamos continuar por alguns minutos ainda nas redes sociais. A gente tem muita coisa pra acontecer ainda e eu tenho um compromisso com as emissoras de encerrar o programa na hora, né? Então não é justo, o pessoal tá lá esperando, tem locutor me aguardando eu encerrar o horário pra começar o programa dele. Então a gente não pode encerrar o programa estourado aí, o horário atrasado aí pro pessoal que tá aguardando nas emissoras. Então, se você já quiser se antecipar, ou se você vai na rede social da sua rádio, no Facebook da sua rádio, se você não encontrar, procura minha rede social aí, tá certo? Léo Lima Locutor no Instagram, Facebook e YouTube, é só colocar na busca. Blog do Léo Lima tem live, estamos ao vivo, combinado? Deixa eu ver aqui o Marcílio de São Paulo, vai Marcílio, homem do tempo.
7: Bom dia, Léo Lima. Sexto, sexto, olha só como é que eu tô. Sexto, sexto, olha só como é que eu tô. É isso aí, Léo. São Paulo sextou com S de chuva. Tá chovendo, Léo. Chuva a noite toda aí, tá nublado aí. No momento agora, 17 graus, tá uma garoazinha, né?
1: S de chuva.
7: Mas tem um lugar que tá chovendo forte aí. E é bom porque essa é a nossa represa aqui. É isso aí, Léo Lima. Um abraço para esse mundo legal. Tem o J. Franco, tem o Pedro Barro, tem o Neto, tem o Cival do Magalhães Produções, tem também o Ricardo Moura na Rádio Dimes e a professora Vera no CTV da Vera, lá em Muribara. Essa é a boa sexta-feira para todos nós.
1: Valeu, meu irmão. Aquele abraço aí. Essa de chuva, esse Marcílio é uma figura, viu? Ele botou aqui, ó. Léo, dia 11 de setembro de 2001, eu estava no dentista e vi ao vivo pela TV. Eita. 7h54, vamos para mais um especialista? Deixa eu ver quem eu posso chamar agora. Carla Patrícia chegou!
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1: Ela é a nossa neuropsicopedagoga e tá com a gente prestando serviço às sextas-feiras. Carla Patrícia, bem-vinda! Bom dia!
9: Bom dia, querido Léo Lima, bom dia, queridos ouvintes deste programa maravilhoso. Hoje, mais uma sexta-feira, Explicando Direito, 28 de agosto de 2026. E nós viemos aqui falar hoje sobre as consequências jurídicas, consequências sociais e pessoais que demanda na vida do agressor ou agressora em razão da Lei Maria da Penha. Entendam que a Lei Maria da Penha não estabelece uma única pena para o agressor ou agressora, não, tá? A consequência depende do tipo de violência praticada, das provas, dos riscos à vítima, da existência de medidas protetivas e do crime cometido. E há uma atualização importante em 2026. A legislação ficou muito mais rigorosa em alguns pontos, inclusive com novas regras sobre afastamento e monitoração eletrônica. Lembrem, lembrem, lembrem, meus corações. As consequências jurídicas imediatas acontecem quando há situação de violência doméstica e familiar, que é o que retrata a Lei Maria da Penha, tá? O agressor pode sofrer medidas protetivas de urgência, mesmo antes de uma condenação criminal. O que isso significa? O juiz pode determinar, por exemplo, afastamento do lar, proibição de se aproximar da vítima, proibição de manter contato por telefone, mensagens ou redes sociais, proibição de frequentar determinados lugares, restrição ou suspensão das visitas aos filhos, no intuito de proteger mesmo a família e as crianças, prestação de alimentos provisórios, suspensão ou restrição do porte de arma, comparecimento a programas de recuperação e reeducação, acompanhamento psicossocial e monitoração monitoração eletrônica, inclusive com dispositivo que possa alertar a vítima sobre a aproximação. Entendam que desde maio de 2026, o afastamento do agressor pode ocorrer quando houver risco atual ou iminente à integridade física, sexual, psicológica, moral ou patrimonial da mulher ou de seus dependentes, tá? É um assunto extenso. A gente está trabalhando agora, principalmente no mês de agosto, sobre essa temática. São muitas perguntas. Sexta-feira, Explicando Direito, vem aqui novamente com todo o carinho da continuidade, porque a gente quer explicar sobre poder haver prisão, sobre descumprir a medida protetiva que já gera outro crime, sobre o agressor poder responder pelo crime cometido e o que é que pode vir a acontecer, tá bom? Um cheiro bem grande. Sexta-feira, Explicando Direito, vai vir aqui respondendo às perguntas das pessoas, que são muitas, muitas, muitas perguntas. A gente tenta atender a demanda. Um cheiro no coração. Deus abençoe. Quem precisar falar comigo, 819-8555-4764. Um cheiro no coração.
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1: Muito obrigado, viu, Carla? 7 da manhã, 58 minutos pelo horário de Brasília. Tem informação aqui: STF rejeita a ação contra perícias médicas do INSS. Rodrigo Santos.
10: O plenário do Supremo Tribunal Federal validou as regras que permitem perícia médica do INSS por análise de documentos ou por telemedicina, sem a obrigatoriedade de exame presencial. Os ministros entendem que a Constituição não estabelece modelo único para exame de concessão do auxílio-doença. A Associação Nacional dos Peritos Médicos Federais alertava que as mudanças podem gerar fraudes. É que o perito médico apenas verifica os documentos produzidos pelo próprio segurado. Com o novo sistema do INSS, a pessoa não precisa ir a uma agência. A solicitação pode ser feita por meio do aplicativo Meu INSS. O órgão informa que atestado falso é crime, sujeitando os responsáveis a sanções penais, cíveis e administrativas, além do ressarcimento dos valores recebidos indevidamente. Mais informações, ligue para o telefone 135. Da agência de Rádio Mais News, Rodrigo Santos.
1: Obrigado, Rodrigo, pelas informações. Seguinte, gente, estou encerrando o programa no rádio. Atenção, quem está me acompanhando pelo rádio, obrigado pela sua audiência. Bom fim de semana, tenho um compromisso com as emissoras aqui. Segunda-feira a gente volta, 7 da manhã, na sua rádio do coração. A gente continua com o programa do Léo Lima por alguns minutos ainda nas redes sociais, tá certo? Instagram, Léo Lima Locutor, Facebook e YouTube, blog do Léo Lima. Também no www.blogdoleolima.com.br. Tchau, pessoal. Bom fim de semana. A gente continua por aqui.
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1: Hora certa!
2: 8:10.
3: Bom dia.
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6: Muito bem, a partir de agora está no ar o Jornal Rádio News. Informação em primeiro lugar. Brasil e o mundo passam aqui na sua rádio favorita. Sejam bem-vindos.
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7: Previsão do tempo para sexta-feira, 11 de setembro de 2026. Região Centro-Oeste. Em Goiânia, Goiás, céu predominantemente encoberto, mas sem previsão de chuva. Os termômetros marcam mínima de 23 e máxima de 35 graus. Umidade relativa do ar gira em torno de 80 a 30%. Jangada, em Mato Grosso, comemora aniversário com previsão de tempo fechado, com chuvisco à tarde. Temperatura mínima de 24 e a máxima de 34 graus. Umidade do ar varia de 90 a 50%. Região Nordeste. Em Natal, previsão de céu cheio de nuvens pela manhã e à noite. À tarde, tempo aberto. Temperatura mínima na capital potiguar é de 24 e a máxima de 30 graus nas horas mais quentes do dia. A umidade do ar vai de 90 a 50%. Agrestina, em Pernambuco, canta parabéns com céu nublado pela manhã. À tarde, tempo aberto. Temperatura mínima é de 24 e a máxima de 31 graus. A umidade relativa do ar é de 95 a 60%. Região Norte. Macapá, no Amapá, tem céu com muitas nuvens a encoberto nesta sexta-feira. Temperatura mínima é de 25 e a máxima 33 graus. A umidade do ar é de 90 a 52%. Em Boa Vista, Roraima, a previsão é de tempo fechado o dia todo. Temperatura mínima 27, máxima 36 graus. Umidade do ar varia de 85 a 45%. Região Sudeste. Belo Horizonte tem previsão de céu nublado a encoberto nesta sexta-feira. Os termômetros registram mínima de 17 e máxima de 32 graus. Umidade relativa do ar na capital mineira vai de 90 a 35%. Itapuí, em São Paulo, canta parabéns com previsão de muitas nuvens no céu e chuvisco à tarde e à noite. Temperatura mínima 19, máxima 25 graus. Umidade relativa do ar é de 100 a 80%. Região Sul. Em Porto Alegre, Rio Grande do Sul, céu cheio de nuvens o dia todo. Os termômetros registram mínima de 15 e máxima de 22 graus. A umidade relativa do ar fica entre 100 e 70%. Jaborá, em Santa Catarina, sopra velhinhas com previsão de céu encoberto e pancadas de chuva isoladas. Termômetros registrando mínima de 13 e máxima de 18 graus. A umidade relativa do ar oscila entre 100 e 80%. Você ouviu a previsão do tempo para esta sexta-feira, 11 de setembro de 2026. Com informações do IBGE Cidades e do Instituto Nacional de Meteorologia, INMET.
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2: a saúde mental nunca foi tão debatida como hoje. Transtornos como ansiedade e depressão são considerados o mal do século. E um dos sintomas que isso pode causar é o isolamento, a chamada solidão, estado de espírito que pode afetar cada pessoa de maneira diferente. Arthur Danila, psiquiatra do Instituto Indoor, se aprofunda nos impactos que a solidão causa.
3: Pessoas do seu lado para te dar suporte, você não se sente em segurança. Isso acelera o ritmo biológico num sistema de adrenalina, como se você estivesse realmente se preparando para um ataque em uma guerra. O efeito da solidão se equipara ao consumo de 15 cigarros por dia. Intervenções que sejam promovidas pelo poder público, pelas iniciativas privadas ou por grandes grupos, grandes organizações, que permitam que atividades em grupo, em comunidade, possam ser mais realizadas. Assim, a gente, com educação, com conhecimento, pode tomar decisões informadas e procurar ambientes sociais para realmente ter os benefícios da vida em sociedade.
2: Entre os principais fatores estão o isolamento físico, mudanças de cidade ou ambiente, divórcio e a perda de pessoas importantes. A solidão também pode estar associada à depressão e à baixa autoestima, fazendo com que algumas pessoas se afastem do convívio social e tenham dificuldade para criar ou manter relacionamentos. Marilene Oliveira descreve como se sentia com a solidão. Ela destaca que venceu a depressão e hoje está feliz.
8: Porque era o que eu sentia, muita tristeza, muita angústia, vontade de chorar, eu não tinha vontade de me arrumar, não tinha vontade de tomar banho, era todo o tempo muita tristeza. E hoje estou aqui, eu venci a depressão, estou aqui para ser feliz e viver a vida.
2: Mudanças conscientes na rotina podem ser fundamentais para combater a solidão. Atitudes como manter contato com familiares e amigos, fortalecer relacionamentos existentes, buscar novas conexões e conversar com alguém de confiança sobre os sentimentos são importantes nesse processo. Da Rádio Cultura FM de Belém.
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9: O deputado federal Mário Frias é alvo de operação da Polícia Federal nesta quinta-feira por suspeita de desvio de emendas parlamentares para o filme Dark Horse, que conta a vida do ex-presidente Jair Bolsonaro. Além de Mário, a produtora Karina Gama e dona do Instituto Conhecer Brasil também está sob a mira dos investigadores. Mário Frias, do PL de São Paulo, foi secretário de Cultura do governo de Jair Bolsonaro e é um dos produtores do filme sobre o ex-presidente. De acordo com a PF, a Operação Makeup cumpre 49 mandados de busca e apreensão expedidos pelo Supremo Tribunal Federal nos estados de São Paulo, Rio de Janeiro, Ceará e Distrito Federal. São investigados os crimes de peculato, falsidade documental, lavagem de dinheiro, organização criminosa e crimes licitatórios. Segundo a Polícia Federal, uma organização criminosa formada por agentes públicos e privados teria direcionado dinheiro para empresas subcontratadas de forma irregular e sem comprovação de que os serviços foram realmente prestados. As tentativas de esconder os desvios teriam continuado até julho deste ano. Os levantamentos financeiros realizados identificaram movimentação de centenas de milhões de reais entre as empresas do esquema. Nós aguardamos um posicionamento de Mário Frias e de Karina Gama.
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10: No âmbito das investigações sobre os repasses de dinheiro feito pelo dono do Banco Master, Daniel Porcari, para o filme Dark Horse, sobre o ex-presidente Jair Bolsonaro, o ministro André Mendonça homologou a delação do doleiro Antônio Carlos Freixo Júnior. Também conhecido como Mineiro, Freixo Júnior é apontado como operador financeiro de Porcari, sendo responsável pelos repasses de dinheiro ao fundo Heaven Gate, nos Estados Unidos. O fundo é gerido por Paulo Calisto, advogado próximo ao ex-deputado federal Eduardo Bolsonaro, filho do ex-presidente Jair Bolsonaro e que atualmente mora nos Estados Unidos. O fundo teria sido usado para financiar o filme Dark Horse. O senador Flávio Bolsonaro, candidato à presidência da República, pediu dinheiro a Porcari para financiar a cinebiografia sobre o pai, que, segundo ele, foi destinado integralmente à produção do filme. Além de transferências internacionais, o empresário relatou ter realizado operações envolvendo grandes quantidades de dinheiro em espécie.
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11: Um bombardeio russo em um shopping no leste da Ucrânia resultou em 3 mortos e 34 feridos. O ataque ocorreu na cidade de Pavlograd, no estado de Dnipropetrovsk, em plena luz do dia, quando as ruas estavam cheias de pessoas, conforme relatado pelo ministro do interior ucraniano, Ivan Vigivsky. As autoridades locais informaram que vários estabelecimentos comerciais e veículos foram danificados. Este incidente ocorre em meio a uma escalada de ataques de longo alcance entre Rússia e Ucrânia nos últimos meses, visando instalações de energia, logística e portuárias.
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11: A Polícia Federal está investigando o repasse de R$100 mil do Instituto Conhecer Brasil e de sua presidente, Karina Ferreira da Gama, produtora do filme Dark Horse, sobre o ex-presidente Jair Bolsonaro, para a União Nacional das Igrejas e Pastores Evangélicos, Unigrejas. Os dados do Conselho de Controle de Atividades Financeiras indicam que o ICB transferiu R$50 mil e Karina outros R$50 mil. As informações constam da decisão do ministro Flávio Dino, do Supremo Tribunal Federal, que autorizou buscas realizadas. A investigação apura suspeitas de desvio de emendas parlamentares destinadas a entidades ligadas à produtora. E o COAF identificou um fluxo financeiro atípico na Unigrejas, incluindo mais de R$1 milhão em depósitos, sendo cerca de R$928 mil em espécie.
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11: O motorista Bruno Arnold, de 30 anos, faleceu 9 dias após um grave acidente na BR-163, em Jangada, Mato Grosso. O acidente, que envolveu uma caminhonete e um caminhão, já havia tirado a vida de sua filha, Liz Antonella Lemes Arnold, de 3 anos, e de sua namorada, Jamile Gabriele Fonseca Tissotti, de 18 anos. Bruno estava internado no Hospital Municipal de Cuiabá desde a colisão. A Polícia Civil informou que o caminhoneiro envolvido no acidente foi preso em flagrante por homicídio qualificado. A Prefeitura de Nobres, cidade onde Bruno era filho de uma servidora, publicou uma nota de pesar.
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0: 8:24.
1: Bom dia.
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3: Estamos de volta e agora vamos falar de esporte aqui no Jornal Rádio News.
4: E o Santos venceu o Atlético Mineiro por 2-0 na Vila Belmiro na noite desta quarta-feira, dia 9, e está em vantagem nas quartas de final da Copa Sul-Americana. Os gols do confronto foram marcados por William Arão no primeiro tempo e Christian Oliva na segunda etapa. As duas equipes voltam a se enfrentar às 19 horas, horário de Brasília, da próxima quarta-feira, na Arena MRV, com o Peixe podendo até perder por um gol de diferença, que estará classificado para as semifinais.
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4: E o São Paulo perdeu para o Boca Juniors por 1-0 na Bomboneira e largou em desvantagem nas quartas de final da Copa Sul-Americana. Além da derrota, o tricolor não poderá contar com Caleri no jogo de volta. O atacante Miguel Merentiel marcou o gol da vitória do Boca Juniors já no segundo tempo. O ex-Palmeiras chegou ao seu terceiro gol na competição. Esta foi a primeira partida de Caleri na Bomboneira em 11 anos, desde que deixou a equipe rumo ao São Paulo em sua primeira passagem.
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4: E o Vasco contou com o brilho de Léo Jardim para segurar um empate por 0-0 com o Inconfidente Santa Fé da Colômbia, Noel Campin, pelo jogo de ida das quartas de final da Copa Sul-Americana. Daqui a uma semana, o time Cruz Maltino decidirá a vaga nas semifinais diante da própria torcida em São Januário. Santa Fé e Vasco tiveram boas chances, mas não saíram do 0-0 na altitude de Bogotá. O time colombiano foi mais perigoso e ensaiou a abrir o placar no início, mas se frustrou com um gol anulado por impedimento. No segundo tempo, o goleiro Léo Jardim fez dois milagres e garantiu o empate para a equipe carioca. A partida de volta será na próxima terça-feira, em São Januário.
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1: Em mais uma ação para enfrentar emergências sanitárias e desastres causados por mudanças climáticas provocadas pelo El Niño, o Ministério da Saúde instalou no Rio de Janeiro uma base da Força Nacional do SUS. A unidade tem capacidade de atender estados e municípios de toda a região sudeste do país. A expectativa é reduzir o tempo de resposta em situações extremas e articular ações entre diferentes níveis do poder público para atender a população o mais rápido possível em momentos de crise. De acordo com previsões do Instituto Nacional de Meteorologia, nestes meses de setembro, outubro e novembro, o fenômeno climático El Niño deve provocar temporais, chuvas intensas e ondas de calor no sudeste. Em outras regiões, a expectativa é de seca, incêndios e inundações que podem sobrecarregar os serviços de saúde. A base, instalada na sede da ANS, a Agência Nacional de Saúde, na Glória, zona sul da capital fluminense, tem posto médico avançado, comunicação via satélite, drones, veículos e equipamentos de apoio para deslocamento de equipes. Em caso de emergência, a capacidade de atendimento pode ser ampliada, com adesão de equipes e voluntários de estados e municípios. A unidade da Força Nacional do SUS no Rio é a terceira do tipo em todo o país. Duas já funcionam em Porto Alegre, no Rio Grande do Sul, e Salvador, na Bahia. Até o fim do ano, a intenção do Ministério é inaugurar mais 6 pontos em diferentes regiões do país.
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5: Os candidatos que farão as provas do Enem no Rio de Janeiro terão passe livre nos transportes públicos nos 2 dias de exame em novembro. A decisão foi anunciada pela Prefeitura nessa quarta-feira. A expectativa é que o benefício atenda a 150 mil estudantes de escolas públicas e particulares. A tarifa zero nas passagens vai funcionar a partir do cadastro do JAE, Sistema de Bilhetagem dos Transportes da Capital Fluminense. Os estudantes que ainda não têm a gratuidade no JAE precisam fazer o cadastro para vincular o CPF no aplicativo. Após o procedimento, a Prefeitura vai liberar um crédito de R$ 10,00 para cada domingo de prova, com direito à integração modal, ida e volta. A estimativa é que R$ 3 milhões sejam investidos no projeto, segundo a Secretaria Municipal de Transportes. 18 das 27 capitais já adotam algum modelo de gratuidade no transporte público. No estado do Rio, 16 dos 92 municípios possuem tarifa zero universal.
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6: Pelo segundo ano seguido, os Estados Unidos não parabenizaram o Brasil pela celebração do 7 de setembro, Dia da Independência. O secretário de Estado americano, Marco Rubio, conhecido por felicitar outras nações em suas datas nacionais, ignorou o Brasil novamente, conforme noticiado. A ausência da tradicional mensagem diplomática levanta questionamentos sobre as relações entre os dois países, especialmente no contexto da administração atual.
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6: O preço do barril de petróleo Brent para entrega em novembro se aproximou dos 108 dólares, após registrar uma acentuada subida de cerca de 6,5%. A valorização reflete a dinâmica do mercado global de energia. A produção norte-americana de petróleo bruto continua a bater recordes sucessivos, impulsionada pela guerra no Médio Oriente e pelos elevados preços do crude, que incentivam as empresas a acelerar o ritmo de produção.
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6: O presidente Luiz Inácio Lula da Silva sancionou o fim da chamada taxa das blusinhas, que isenta de imposto de importação compras internacionais de até 50 dólares, a medida aguardada por consumidores e varejistas. A decisão visa facilitar o comércio eletrônico internacional para pequenos valores, impactando diretamente as plataformas de e-commerce e os consumidores brasileiros.
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6: O presidente do Supremo Tribunal Federal, Edson Fachin, vem sendo pressionado nos bastidores para realizar em sessão fechada o julgamento que envolve o ministro Alexandre de Moraes. A discussão ocorre em meio à crise provocada pelas mensagens trocadas entre Moraes e o banqueiro Daniel Vorcaro, do Banco Master, e as crescentes cobranças do ministro Alexandre de Moraes. Por esclarecimentos dentro da corte. A possibilidade de restringir a sessão, porém, enfrenta resistência de setores que defendem maior transparência e uma análise pública do caso. O plenário do STF foi convocado para discutir o conteúdo das mensagens e os desdobramentos da crise, em um momento de forte pressão sobre a imagem da corte e sobre a condução de Fachin. A sessão está prevista para a próxima terça-feira, 15 de setembro.
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7: A esposa do presidente da Venezuela, Nicolás Maduro, solicitou que ele cumpra a prisão domiciliar, alegando problemas de saúde. O pedido ocorre em meio às recentes decisões e medidas envolvendo o líder venezuelano e busca uma alternativa à permanência em uma unidade prisional, levando em consideração as condições médicas apresentadas. A solicitação acontece em um momento de forte tensão política em torno de Maduro, com a atenção internacional voltada para seu futuro e para as condições em que ele poderá permanecer sob custódia. O caso deve continuar sendo acompanhado pelas autoridades responsáveis, que terão de avaliar os argumentos relacionados à saúde e a possibilidade de substituir a prisão por um regime domiciliar.
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3: Essas foram as últimas de hoje do Jornal Rádio News. Voltaremos na próxima edição. Fique ligado.
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3: 8h33.
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Olá, amigos, que Deus abençoe grandiosamente a todos. Está no ar o programa A Bênção de Deus no Seu Lar, com seu amigo Elton Araújo. Hoje nós iremos estudar o Salmo de número 58, que é atribuído a Davi. Nesse Salmo, nós podemos encontrar denúncias que estavam acontecendo para os líderes.

Líderes e juízes daquela época que estavam promovendo a violência e a injustiça ao invés de promoverem a justiça. Então esse salmo com certeza irá trazer algum conteúdo espiritual para o fortalecimento da nossa fé. Deus ele ama a justiça, Deus ele aborrece a injustiça. Qualquer pessoa que foi levantada para ser justiça e ela representa a injustiça, essa pessoa tem um alto preço para pagar diante de Deus, ainda aqui na terra, sem falar quando chegar do outro lado, quando se deparar com o juízo final. Então esse Salmo 58, que é atribuído a Davi, trata-se de uma denúncia a líderes e juízes daquela época, que também serve para nós em nossos dias. Só que antes de entrar com o ensinamento da palavra de Deus, nós iremos escutar um lindo musical. Vamos ao musical.

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dependência das vossas mãos. Alienam-se os ímpios desde a madre, andam errados desde que nasceram, proferindo mentiras. Têm veneno semelhante ao veneno da serpente, são como a víbora surda, que tem tapado seus ouvidos para não ouvir a voz dos encantadores, do que encantam os seus encantamentos. Aqui nós podemos observar que Davi, ele questiona se os governantes e juízes realmente praticavam a justiça. É um questionamento. Olha, será que vocês estão praticando a justiça? Será que vocês estão agindo da forma certa? Será que nós trouxemos para os nossos dias quantos juízes, quantas autoridades têm agido com injustiça diante de uma causa? Só que Deus, ele é justo. Triste daquela pessoa que for injusta diante de uma causa. Triste dessa pessoa. Porque toda injustiça não ficará impune diante de Deus. Então aqui Davi, ele começa a fazer um questionamento. Ele fala que aquelas pessoas tinham recebido autoridade para julgar com imparcialidade, ou seja, não pender nem para um lado e nem para o outro, e sim seguir a lei da forma certa. Mas eles escolheram o caminho errado, então eles falharam naquela missão que eles tinham recebido. Deus, ele exige que toda autoridade exerça a justiça com retidão. Então, uma das qualidades de um bom juiz, de um bom líder, é a retidão. É ser aquela pessoa reta, é aquela pessoa justa, aquela pessoa correta. Se nós trouxermos para os nossos dias, nós sabemos que é difícil encontrar pessoas com essas qualidades de justiça, de retidão. Davi também, ele afirma que a injustiça tinha começado no coração daqueles líderes, daqueles juízes. Então, as decisões daqueles líderes estavam sendo motivadas pela maldade, estavam sendo motivados a produzir a violência. Os ímpios são descritos nesse salmo aqui que têm o coração inclinado para o pecado desde o nascimento. O versículo destaca a realidade da natureza pecaminosa do ser humano. A mentira é apresentada como uma das marcas dessa corrupção. Então aqui nesse salmo nós podemos encontrar várias denúncias. Pessoas que estavam precisando ter um encontro com Deus para serem pessoas justas, porque é impossível alguém ser justo se Deus não estiver no coração dele. Nesse salmo, então, nós podemos encontrar os ímpios são comparados a serpentes venenosas. Assim como o veneno da serpente pode destruir, suas palavras e ações causam grande dano. O pecado tem um efeito destrutivo sobre as pessoas, sobre a sociedade. A comparação com a víbora surda mostra as pessoas que se recusam a ouvir qualquer correção. Ou seja, são pessoas que não aceitam ser corrigidas. Elas endureciam o coração e resistiam à verdade. Todo coração endurecido rejeita a voz de Deus e a oportunidade do verdadeiro arrependimento. Então, esse salmo aqui, nós já podemos extrair várias orientações, observações, o que estava acontecendo naquele contexto. Se nós trouxermos para os nossos dias, também serve para colocarmos em prática. Mas dando sequência, o Salmo 58, do versículo de número 6 em diante, está escrito: ó Deus, quebra-lhe os dentes na boca. Arranca, Senhor, os queixais aos filhos dos leões. Sumam-se como água que se escoam. Se armarem as suas flechas, fiquem estas feitas em pedaços. Como a lesma que se derrete, assim se vão, como o aborto de uma mulher. Nunca vejam o sol. Antes que os espinhos cheguem a aquecer as vossas panelas, serão arrebatados, tanto os verdes como os que estão ardendo, como por um redemoinho. O justo se alegrará quando vir a vingança.

lavará os seus pés no sangue do ímpio. Então dirá o homem: deveras há uma recompensa para o justo, deveras há um Deus que julga na terra. Aqui do versículo 6 ao versículo 11, nós podemos extrair algumas lições. Versículo 6, Davi pede que Deus quebre os dentes dos ímpios. Essa é uma figura de linguagem que simboliza a retirada do poder, ou seja, retirar os ímpios do poder. Porque os ímpios estavam ferindo as pessoas, machucando as pessoas, agindo com injustiça. Essa é uma figura de linguagem que simboliza retirar o poder que eles têm, ou que eles tinham, para ferir e oprimir. Então não é um salmo de violência física, quebra os dentes, não é uma violência física, e sim um clamor para que retirasse aqueles ímpios do poder, que praticavam a impiedade. Versículo 7, Davi deseja que os planos dos ímpios desapareçam como a água que escorre, que escoam, certo? Como águas que escorrem, certo? As flechas quebradas representam o quê? A inutilização de seus ataques. Alguém vai para uma batalha levando o arco e flecha, e a flecha estando quebrada ali, aquela flecha não tem serventia para a batalha. Então, quando fala quebrar as flechas, está falando o seguinte: deixe eles de uma forma sem poder. Eles não vão conseguir usar, eles não vão conseguir atacar, eles não vão mais conseguir ser pessoas que praticam a injustiça. E isso acontece por quê? Porque Deus, ele pode frustrar os planos daqueles que praticam a maldade. Deus pode reverter toda e qualquer situação. Já no versículo 8, mostra sobre as comparações com a lesma que se desfaz e com o aborto, enfatizando o quê? A brevidade e a inutilidade do sucesso dos ímpios. Como assim? Por mais que o ímpio pratique a maldade, a injustiça, é algo breve, e no final ele termina sendo uma pessoa inútil. Ele termina perdendo o poder, ele termina, infelizmente, pagando um alto preço. Já imaginou uma pessoa que fica uma vida inteira praticando injustiça? Como é que vai ser a terceira idade de uma pessoa dessa? Ela pode até ter muito dinheiro, mas eu quero ver a mente dela como estará, o coração dela como estará, a paz dela como estará, uma vida inteira praticando injustiça. Pense numa pessoa que ficará aprisionada. Pode ter muitos recursos, muitos bens, muito dinheiro, mas pense numa pessoa escravizada na mente. Infelizmente, será uma tortura para uma pessoa dessa. Isso não é nada, porque quando ela morrer, ainda ela vai se deparar com o julgamento de Deus, e lá o juiz é justo. O juiz lá não é corrupto. O juiz lá, ele é correto. Então, a mensagem principal do versículo 8 é que a maldade não permanecerá para sempre. O triunfo do pecado é apenas temporário, não é eterno. O versículo 9, nós podemos extrair que o julgamento de Deus será rápido e inesperado. Antes mesmo que os planos dos ímpios se concretizem, Deus poderá interrompê-los. O Senhor age no tempo certo e ninguém pode impedir sua justiça. É isso que o versículo 9 está querendo dizer. O versículo 10 fala sobre o justo deve se alegrar, não pelo sofrimento dos ímpios, mas porque a justiça de Deus foi estabelecida. A expressão lavará os seus pés no sangue do ímpio é uma linguagem poética que simboliza uma vitória completa da justiça sobre a maldade. Aqui não é uma linguagem de vingança, uma linguagem de maldade, não. Quando fala lavará os pés no sangue do ímpio, aqui trata-se de uma linguagem poética que simboliza uma vitória completa da justiça sobre a maldade. Por isso que o povo de Deus deve se alegrar quando a justiça prevalecer. Já no versículo 11, nós podemos encontrar que todos reconhecerão que Deus recompensa os justos. Certo? O versículo, ele conclui afirmando que Deus governa o mundo com justiça. Nenhuma injustiça ficará sem resposta
diante de Deus. É isso que o versículo 11 menciona. Deus recompensa os justos, Deus governa com justiça e nenhuma injustiça ficará impune diante de Deus. Todos, sem exceção, irão se deparar com o julgamento, e o julgamento de Deus com certeza será justo. Sendo assim, quais as principais lições, principais ensinamentos que nós podemos extrair do Salmo 58? Primeiro, Deus é um justo juiz de toda a terra. Se em algum momento você se deparar com uma sentença de injustiça, não se esqueça, Deus é o justo juiz sobre toda a terra. Uma outra lição: a maldade pode até prosperar por um tempo, certo? Aparentemente o mal vai sobressaindo, vai vencendo, mas no final essa maldade, esse mal será julgado. O poder dos ímpios é limitado diante de Deus. Ímpio é aquela pessoa que pratica impiedade, pratica aquilo que é errado, pratica a maldade. Então essa pessoa, ela é limitada diante de Deus. E chegará o momento que o Senhor irá frustrar os planos dos ímpios. Aquilo que eles planejam, aquilo que eles tentam praticar de maldade, chegará o momento que Deus irá intervir. O justo deve confiar na justiça divina. Nunca se esqueça disso. Nunca busque uma vingança pessoal. Entregue na mão de Deus, que na hora certa, no momento certo, Deus entrará em cena. A justiça de Deus, ela sempre será fiel. A justiça de Deus permanece fiel. A justiça de Deus vale a pena você esperar. E quando eu falo isso, tem que ter um cuidado também para você não interpretar o texto bíblico de uma forma errada. Tem gente que às vezes se depara com a situação que ela tem que ir na justiça, ela tem que recorrer na justiça, ela tem que contratar um advogado, ela tem que entrar com ação judicial, que ela só vai resolver aquele problema na lei dos homens, usando a justiça dos homens. E às vezes ela não faz isso, ela só coloca na mão de Deus. Nós temos que ter um cuidado. Tem coisas que é Deus que resolve, tem coisas que é a lei dos homens que resolve. Então, quando eu falo Deus faz justiça, entregue na mão de Deus, é porque tem coisas que saem da sua realidade, tem coisas que saem do plano ali da sua capacidade de resolver, até mesmo da lei dos homens resolver. Às vezes é uma causa na justiça e aquela causa você perdeu, mas você perdeu injustamente, porque o advogado era corrupto, o juiz se vendeu e você perdeu aquela causa, entendeu? Então, nesse caso aí entra o juízo de Deus, porque a justiça deveria estar do seu lado e ela ficou contra você. A justiça se corrompeu, a justiça se vendeu. Então tem coisas que fogem da sua realidade, agora tem coisas que estão dentro da sua realidade. Então quando eu falo entregar na mão de Deus, tem que ter um cuidado, porque tem coisas que você tem que agir perante a lei dos homens, tá bom? Só fazendo essa pequena correção, observação, que eu acredito que é importante. Olha, então esse versículo que nós estudamos aqui, o versículo 8, versículo 9, versículo 10, versículo 11, terminando o Salmo de número 58, nos traz revelações profundas, tá certo? Então esse Salmo, Davi escreveu em um momento que ele observou as lideranças corruptas, os juízes corruptos, a justiça infelizmente agindo com injustiça e assim sucessivamente. Eu quero nesse momento fazer uma oração, quero clamar a Deus, nós iremos unir a nossa fé em oração. Eu tenho certeza que Deus está presente para atender ao nosso clamor. Vamos orar? Vamos falar com Deus? Pai, em nome do teu Filho Jesus Cristo, eu entro na tua presença em oração. Te apresento, meu Senhor, todas essas pessoas, meu Pai, que estão participando desse momento espiritual. Pai, o Senhor sabe da necessidade desse homem, da necessidade dessa mulher, o que esta pessoa precisa, e eu quero clamar ao Senhor neste momento. Venha com a intervenção divina, meu Pai, sobre a vida desta pessoa. Olha para esta pessoa, meu Pai, que tem uma causa na justiça. Meu Deus, não deixa a injustiça acontecer, que o juiz não seja corrupto, que o advogado não seja corrupto, que a justiça divina aconteça, Pai. Entra com providência na vida desse homem, na vida desta mulher. Faça, meu Pai, um milagre na vida desta pessoa. Espírito Santo, que o Senhor possa colocar temor em nossos corações, para que possamos, Pai, sempre agir com justiça.
porque triste daquela pessoa que agir com injustiça, porque ela irá prestar contas diante de Deus. Espírito Santo, faça uma obra completa na vida desta pessoa. Pai, eu quero orar pela saúde desta pessoa, eu quero orar pela vida espiritual desta pessoa, eu quero orar pela família desta pessoa, eu quero clamar ao Senhor para que o Senhor possa fazer uma obra completa, meu Deus, na vida desse homem, na vida desta mulher. Espírito Santo, venha ver a necessidade de cada uma dessas pessoas e que o sobrenatural possa acontecer na vida dela. Como ministro do teu evangelho, eu repreendo em nome do Senhor Jesus Cristo toda e qualquer ação contrária que tenha agido na casa, no lar, na saúde, na vida espiritual, sentimental, financeira, na vida conjugal, na vida ministerial dessa pessoa. Toda e qualquer ação contrária seja quebrada agora, seja desfeita agora, em nome do Senhor Jesus Cristo. Pai, que a proteção divina do Senhor possa alcançar a vida desse homem, que a proteção divina do Senhor possa alcançar a vida desta mulher e que o milagre possa acontecer, meu Deus, na vida de todos. Pai, eu quero fazer uma oração especial por esta pessoa, meu Pai, que está com um problema no coração. O Senhor sabe, meu Pai, o problema desta pessoa. Toca neste coração. O Senhor é um Deus que pode fazer uma cirurgia nesse exato momento. Toca no coração desta pessoa, meu Pai. Vai na causa desse problema, na raiz desse problema. Em nome do Senhor Jesus Cristo, eu te peço. Toca neste coração trazendo vida. Toca neste coração trazendo saúde. Meu Pai, se tem alguma veia entupida, que o Senhor passe com o teu poder agora desentupindo. Que o Senhor possa fazer um milagre no coração desta pessoa, que os médicos falaram que não tem mais nada que possa ser feito. Toca, meu Pai, com o teu poder. Em nome do Senhor Jesus Cristo, eu te peço. E eu creio, Pai, que o milagre está acontecendo no coração desta pessoa, na vida desta pessoa. Pai, eu quero orar também por todas as pessoas que encontram-se com depressão. Milhares e milhares de pessoas diariamente, meu Pai, têm tirado suas vidas por causa da depressão. Eu quero clamar ao Senhor neste momento por todas as pessoas que estão deprimidas. Toca na mente desta pessoa. Toca, meu Pai, nas emoções dessa pessoa. Tira, meu Pai, essa tristeza profunda. Espírito Santo, entra com a alegria do Senhor. Traz alegria para esta mente, traz alegria para este coração. Em nome do Senhor Jesus Cristo, eu te peço, Pai, passa com a vida do Senhor do alto da cabeça à planta dos pés desta pessoa. Em nome do Senhor Jesus Cristo, eu te peço, para a tua glória. Amém e glória a Deus. Olha, respire fundo nesse momento. Tome posse da sua bênção. Você recebeu essa oração, você recebeu esse ensinamento, agora chegou o momento de você levantar a cabeça e fazer aquilo que tem que ser feito. E o que é que eu tenho que fazer? Aquilo que o Espírito Santo ministrou no seu coração. É momento de perdoar, é momento de buscar mais a Deus, é momento de santificar, é momento de fazer a obra de Deus, é momento de você fazer algo para que Deus possa ser glorificado através da sua vida, tá certo? Guarde esse ensinamento no seu coração. Olha, querido ouvinte, nós estamos chegando ao fim do programa de hoje. É importante que você se programe para participar do próximo programa. Cada dia nós estamos estudando um salmo diferente e está sendo muito edificante. Só que antes de finalizar o programa, nós iremos escutar um lindo musical. Vamos ao musical!

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0: 94.
1: Bom dia.
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1: 9:49.
2: Bom dia.
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2: Atenção, senhoras e senhores, está entrando no ar mais um The Music Coffee Time. A partir de agora tem grandes emoções da sua vida de volta para você aqui de presente. Eu sou o Diego Ferrari e estou com você a partir de agora no The Music Coffee Time. Apertem os cintos, sejam bem-vindos. Você está no The Music Coffee Time.

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3: Um bombardeio russo em um shopping no leste da Ucrânia resultou em 3 mortos e 34 feridos. O ataque ocorreu na cidade de Pavlograd, no estado de Dnipropetrovsk, em plena luz do dia, quando as ruas estavam cheias de pessoas, conforme relatado pelo ministro do interior ucraniano, Ivan Vigivsky. As autoridades locais informaram que vários estabelecimentos comerciais e veículos foram danificados. Este incidente ocorre em meio a uma escalada de ataques de longo alcance entre Rússia e Ucrânia nos últimos meses, visando instalações de energia, logística e portuárias.
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6: Previsão do tempo para sexta-feira, 11 de setembro de 2026. Região Norte. Macapá, no Amapá, tem céu com muitas nuvens a encoberto nesta sexta-feira. Temperatura mínima é de 25 e a máxima 33 graus. A umidade do ar é de 90,52%. Em Boa Vista, Roraima, a previsão é de tempo fechado o dia todo. Temperatura mínima 27, máxima 36 graus. Umidade do ar varia de 85 a 45%.
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8: Hora certa!
9: 10 horas e 22 minutos.
10: Bom dia.
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2: A Polícia Federal está investigando o repasse de R$100 mil do Instituto Conhecer Brasil e de sua presidente, Karina Ferreira da Gama, produtora do filme Dark Horse, sobre o ex-presidente Jair Bolsonaro, para a União Nacional das Igrejas e Pastores Evangélicos, Unigrejas. Os dados do Conselho de Controle de Atividades Financeiras indicam que o ICB transferiu R$50 mil e Karina outros R$50 mil. As informações constam da decisão do ministro Flávio Dino, do Supremo Tribunal Federal, que autorizou buscas realizadas. A investigação apura suspeitas de desvio de emendas parlamentares destinadas a entidades ligadas à produtora. E o COAF identificou um fluxo financeiro atípico na Unigrejas, incluindo mais de R$1 milhão em depósitos, sendo cerca de R$928 mil em espécie.
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3: Previsão do tempo para sexta-feira, 11 de setembro de 2026. Região Nordeste. Em Natal, previsão de céu cheio de nuvens pela manhã e à noite. À tarde, tempo aberto. Temperatura mínima na capital potiguara é de 24 e a máxima de 30 graus nas horas mais quentes do dia. A umidade do ar vai de 90% a 50%. Agrestina, em Pernambuco, canta parabéns com céu nublado pela manhã. À tarde, tempo aberto. Temperatura mínima é de 24 e a máxima de 31 graus. A umidade relativa do ar é de 95% a 60%.
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5: 10 horas e 39 minutos.
6: Bom dia.
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8: Atenção, senhores passageiros, estamos de volta com The Music of Time.
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4: O motorista Bruno Arnold, de 30 anos, faleceu 9 dias após um grave acidente na BR-163, em Jangada, Mato Grosso. O acidente, que envolveu uma caminhonete e um caminhão, já havia tirado a vida de sua filha, Liz Antonella Lemes Arnold, de 3 anos, e de sua namorada, Jamile Gabriele Fonseca Tissotti, de 18 anos. Bruno estava internado no Hospital Municipal de Cuiabá desde a colisão. A Polícia Civil informou que o caminhoneiro envolvido no acidente foi preso em flagrante por homicídio qualificado. A Prefeitura de Nobres, cidade onde Bruno era filho de uma servidora, publicou uma nota de pesar.
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5: Tempo agora. Previsão do tempo para sexta-feira, 11 de setembro de 2026. Região Centro-Oeste. Em Goiânia, Goiás, céu predominantemente encoberto, mas sem previsão de chuva. Os termômetros marcam mínima de 23 e máxima de 35 graus. Umidade relativa do ar gira em torno de 80 a 30%. Jangada, em Mato Grosso, comemora aniversário com previsão de tempo fechado, com chuvisco à tarde. Temperatura mínima de 24 e a máxima de 34 graus. Umidade do ar varia de 90% a 50%.
6: 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Tempo agora!
7: Hora certa!
8: 10 horas e 58 minutos.
9: Bom dia.
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0: Ei, você aí! Estamos de volta! Pra você ouvir o The Music Coffee Time. Aqui você aumenta o volume e a gente toca o melhores dos anos 70, 80, 90. Aqui no The Music Coffee Time.
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0: E Time, as grandes emoções da sua vida estão aqui. A gente volta já.
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3: Um bombardeio russo em um shopping no leste da Ucrânia resultou em 3 mortos e 34 feridos. O ataque ocorreu na cidade de Pavlograd, no estado de Dnipropetrovsk, em plena luz do dia, quando as ruas estavam cheias de pessoas, conforme relatado pelo ministro do interior ucraniano, Ivan Vigivsky. As autoridades locais informaram que vários estabelecimentos comerciais e veículos foram danificados. Este incidente ocorre em meio a uma escalada de ataques de longo alcance entre Rússia e Ucrânia nos últimos meses, visando instalações de energia, logística e portuárias.
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4: Previsão do tempo para sexta-feira, 11 de setembro de 2026. Região Sudeste. Belo Horizonte tem previsão de céu nublado a encoberto nesta sexta-feira. Os termômetros registram mínima de 17 e máxima de 32 graus. Umidade relativa do ar na capital mineira vai de 90 a 35%. Itapuí, em São Paulo, canta parabéns com previsão de muitas nuvens no céu e chuvisco à tarde e à noite. Temperatura mínima 19, máxima 25 graus. Umidade relativa do ar é de 100 a 80%.
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6: 11 horas e 14 minutos.
7: Bom dia.
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0: Oh, que bacana! The Music of Time, as grandes emoções da sua vida. A gente volta já, não sai daí.
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3: 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A Polícia Federal está investigando o repasse de R$100 mil do Instituto Conhecer Brasil e de sua presidente, Karina Ferreira da Gama, produtora do filme Dark Horse, sobre o ex-presidente Jair Bolsonaro, para a União Nacional das Igrejas e Pastores Evangélicos, Unigrejas. Os dados do Conselho de Controle de Atividades Financeiras indicam que o ICB transferiu R$50 mil e Karina outros R$50 mil. As informações constam da decisão do ministro Flávio Dino, do Supremo Tribunal Federal, que autorizou buscas realizadas. A investigação apura suspeitas de desvio de emendas parlamentares destinadas a entidades ligadas à produtora. E o COAF identificou um fluxo financeiro atípico na Unigrejas, incluindo mais de R$1 milhão em depósitos, sendo cerca de R$928 mil em espécie.
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7: Previsão do tempo para sexta-feira, 11 de setembro de 2026. Região Sul. Em Porto Alegre, Rio Grande do Sul. Céu cheio de nuvens o dia todo. Os termômetros registram mínima de 15 e máxima de 22 graus. A umidade relativa do ar fica entre 100 e 70%. Jaborá, em Santa Catarina. Sopra velhinhas com previsão de céu encoberto e pancadas de chuva isoladas. Termômetros registrando mínima de 13 e máxima de 18 graus. A umidade relativa do ar oscila entre 100 e 80%.
4: 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Hora certa.
8: 11 horas e 34 minutos.
9: Bom dia.
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0: Eita, coisa boa, de volta com o nosso The Music Coffee Time. Então aumenta aí o volume, estamos chegando de volta com os grandes clássicos pra você.
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0: E essas são as últimas de hoje aqui no nosso The Music Coffee Time. Obrigado pelo teu carinho, pela tua audiência. A gente volta na próxima edição.
1: 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A vida é uma jornada e a morte é apenas uma mudança de paisagem. Na eternidade das lembranças, encontramos consolo para a finitude da vida. A saudade é a melodia que toca suavemente nos corações que amam.

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1: Onze horas e 48 minutos.

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2: O motorista Bruno Arnold, de 30 anos, faleceu 9 dias após um grave acidente na BR-163, em Jangada, Mato Grosso. O acidente, que envolveu uma caminhonete e um caminhão, já havia tirado a vida de sua filha, Liz Antonella Lemes Arnold, de 3 anos, e de sua namorada, Jamile Gabriele Fonseca Tissotti, de 18 anos. Bruno estava internado no Hospital Municipal de Cuiabá desde a colisão. A Polícia Civil informou que o caminhoneiro envolvido no acidente foi preso em flagrante por homicídio qualificado. A Prefeitura de Nobres, cidade onde Bruno era filho de uma servidora, publicou uma nota de pesar.
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1: O Atlético Mineiro decidiu suspender o volante Alexander após um episódio envolvendo o atacante Caio Jorge, do Cruzeiro. O jogador alvinegro teria ido até a sala de controle antidoping depois do clássico e feito ofensas ao cruzeirense. A atitude aconteceu após a recente rivalidade entre os clubes, que já havia sido marcada por muita tensão em confrontos anteriores. Com a punição, Alexander ficará afastado das atividades do Atlético Mineiro pelo período determinado pelo clube. O caso ganhou repercussão justamente pelo fato de a discussão ter continuado fora de campo, dentro de um ambiente destinado aos procedimentos antidoping. O Atlético agora tenta controlar os ânimos antes dos próximos compromissos da temporada.
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1: O Santos encaminhou a contratação de Felipe Coutinho. O meia de 34 anos é aguardado nesta sexta-feira para realizar exames médicos e, se aprovado, deverá assinar um contrato de 3 meses com o clube, válido até o fim do ano. A negociação teve participação da empresa da família de Neymar, que ajudou a aproximar as partes. Coutinho não entra em campo desde fevereiro, quando ainda defendia o Vasco. Desde a saída do clube carioca, o jogador vem mantendo a forma física com treinamentos individuais. A contratação foi uma indicação de Neymar à diretoria santista, e o clube espera que o meia consiga recuperar rapidamente o ritmo para reforçar o elenco na reta final da temporada.
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0: Bolsonaro para a União Nacional das Igrejas e Pastores Evangélicos, Unigrejas. Os dados do Conselho de Controle de Atividades Financeiras indicam que o ICB transferiu R$50 mil e Karina outros R$50 mil. As informações constam da decisão do ministro Flávio Dino, do Supremo Tribunal Federal, que autorizou buscas realizadas. A investigação apura suspeitas de desvio de emendas parlamentares destinadas a entidades ligadas à produtora. E o COAF identificou um fluxo financeiro atípico na Unigrejas, incluindo mais de R$1 milhão em depósitos, sendo cerca de R$928 mil em espécie.
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3: 13 horas e 45 minutos.

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2: As pessoas que a gente ama jamais vamos deixar, mesmo que já tenham partido. É que o sentimento que a gente tem por alguém é nosso, ele fica guardado em quem não deixou escondido. E ter conseguido dizer o que eu senti em vida é o que fez a minha voltar a ter sentido. Quando chega a saudade, uma pergunta me ocorre: para onde vão as estrelas quando morrem, se elas já estão no céu? Aí eu lembro que elas continuam onde estão, só mudaram de papel. É como as pessoas que a gente ama quando se vão. Antes estavam presentes em nossa vida, agora a vida delas está presente na nossa. E a pessoa que partiu já ter me ouvido dizer eu te amo traz a certeza de que o tempo leva o passado, mas não o que passamos. Quando estiver triste, olha para cima, olha para o céu e lembra que tudo está onde sempre esteve, aí dentro, mesmo tendo mudado de lugar. Então olhe para o lado e agradeça quem ainda está. Se você não deixar o sentimento para trás, as pessoas que você ama jamais vão te deixar. É um ciclo, segue em frente. A gente não perde quem vive na gente.

0: 2:28.
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1: 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Às vezes, a dor de sentir sua falta é como se o mundo estivesse me esmagando. Eu caminharia 1 milhão de passos se isso significasse ver você novamente.

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A tua morte também foi a minha morte por dentro. E eu sei que nessa vida a gente não vai poder mais dar aquele abraço que a gente dava sempre. É por isso que eu peço a Deus todo dia que a gente ainda possa se encontrar lá no céu. Só mais uma vez. 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Você nunca vai.

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O presidente Luiz Inácio Lula da Silva sancionou o fim da chamada taxa das blusinhas, que isenta de imposto de importação compras internacionais de até $50, a medida aguardada por consumidores e varejistas. A decisão visa facilitar o comércio eletrônico internacional para pequenos valores, impactando diretamente as plataformas de e-commerce e os consumidores brasileiros.

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2: Três e cinco.
3: Boa tarde.
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5: Sextou. Pois é, dia oficial, né? Dia oficial do fim de semana, aquele preparativo que a gente fica naquela expectativa durante a semana, né? Durante a correria. E é claro, né? Retro Hits, daquele jeito bem sexta-feira pra você.

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4: O presidente do Supremo Tribunal Federal, Edson Fachin, vem sendo pressionado nos bastidores para realizar em sessão fechada o julgamento que envolve o ministro Alexandre de Moraes. A discussão ocorre em meio à crise provocada pelas mensagens trocadas entre Moraes e o banqueiro Daniel Vorcaro, do Banco Master, e as crescentes cobranças por esclarecimentos dentro da corte. A possibilidade de restringir a sessão, porém, enfrenta resistência de setores que defendem maior transparência e uma análise pública do caso. O plenário do STF foi convocado para discutir o conteúdo das mensagens e os desdobramentos da crise, em um momento de forte pressão sobre a imagem da corte e sobre a condução de Fachin. A sessão está prevista para a próxima terça-feira, 15 de setembro.

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4: Muitos dizem que a morte é a única certeza da vida. Nunca estamos preparados para perder alguém que amamos. Nunca. Pelo menos eu não estava. E ao me deparar com aquela notícia, eu fiquei devastado. Meu mundo caiu. Eu entrei em negação total. Eu só queria que alguém me abraçasse e me dissesse que era tudo mentira. Mas não foi. E até hoje você não voltou.

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1: 3:26.
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4: Olá, tudo bem? Chegando agora? Que maravilha. Você que já tá aí, o programa não acabou.
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4: O preço do barril de petróleo Brent para entrega em novembro se aproximou dos 108 dólares, após registrar uma acentuada subida de cerca de 6,5%. A valorização reflete a dinâmica do mercado global de energia. A produção norte-americana de petróleo bruto continua a bater recordes sucessivos, impulsionada pela guerra no Médio Oriente e pelos elevados preços do crude, que incentivam as empresas a acelerar o ritmo de produção.
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4: Oi, tudo bem? Tudo certo? Abração pra você, obrigado pelo carinho. E chegando por aqui esse grande sucesso.
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Bom, pessoal, estamos ficando por aqui, agradecendo sempre por todo o carinho. Passamos aí mais uma semana e já desejando a você excelente fim de semana. E semana que vem estaremos aqui, com certeza, com aquele hit que marcou você. Tchau, tchau. Muito obrigado. 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
0: Segura aí. Vamos dar um intro no seu rádio.
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2: Olá, como você tá? Tudo bem por aí? Tá começando agora o programa Nitro Music aqui pela sua rádio favorita, comigo, Bia Ipsen. Uma hora com o melhor do flashback para você a partir de agora, relembrando as melhores músicas. Músicas aí que de repente você tem CD, disco, fita cassete na sua casa e muito mais.
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1: Nitro Music volta depois do intervalo. Segura aí.
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2: Tá tudo bem agora. Tá tudo bem. Você descansa.

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4: 16 horas e 25 minutos.
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1: Com essa aí a gente encerra esse bloco. Já já voltamos.
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2: Independente do tempo que passe, vou sentir saudades eternas da sua presença, do seu carinho e do seu conforto. Que Deus te proteja e te guarde por toda a eternidade.

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5: 16:43.
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1: Agora eu, Bia Y, vou indo nessa. Obrigada pela companhia, obrigada pela sua audiência. Segunda tem mais. Se cuida por aí, um ótimo final de semana, viu? Fica com Deus, um abraço, tchau, tchau.
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Ela é a única dor que não tem remédio que a faça parar de doer. Ela tem cheiro, tem voz, tem nome. E sobrenome. A saudade arde no peito. Queima feito fogueira em brasa e deixa um buraco enorme no coração de quem sente.

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1: Hora certa!
2: 19 horas e 4 minutos.
3: Boa noite.

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na sua rádio preferida, e com o fim de semana chegou também o Nostalgia, o melhor do flashback dos anos 90. Você vai ouvir com a gente a partir de agora, viu? Muita música, muito sucesso bacana, aquela que fez história na sua vida, você vai acompanhar a partir de agora no nosso Nostalgia, aqui na sua rádio preferida. Então, aumenta o volume, vamos nessa!

0: nessa sequência a gente vai fechando o nosso Nostalgia, agradecer a sua audiência, o seu carinho, a sua sintonia. A qualquer momento a gente se fala, hein? Foi muito bom estar com você, você que acompanhou o nosso programa na sua casa, no seu trabalho, enfim, onde você está aí, onde você esteve, muito bom a sua companhia. Obrigado de verdade, até a próxima, tchau, tchau.
1: 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Foi tão rápido e eu tive que partir, me fui tão cedo e nem pude me despedir de ti. Te deixei aí com uma saudade enorme dentro do peito e com vários questionamentos, perguntas que nunca terão uma resposta exata. Me desculpe por não me despedir, é que na verdade eu também não queria ir embora assim. Mas já havia chegado a minha hora. Então bati as minhas asas e retornei para a casa. Aqui já não existe mais dor e nem sofrimento. Aqui eu estou em paz, não sofro mais. 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Sei que você se pergunta isso, mas quero que saiba que mesmo de longe, eu estou com você e sempre vou te proteger. 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
2: Dezenove horas e 57 minutos.
3: Boa noite.

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2: O motorista Bruno Arnold, de 30 anos, faleceu 9 dias após um grave acidente na BR-163, em Jangada, Mato Grosso. O acidente, que envolveu uma caminhonete e um caminhão, já havia tirado a vida de sua filha, Liz Antonella Lemes Arnold, de 3 anos, e de sua namorada, Jamile Gabriele Fonseca Tissotti, de 18 anos. Bruno estava internado no Hospital Municipal de Cuiabá desde a colisão. A Polícia Civil informou que o caminhoneiro envolvido no acidente foi preso em flagrante por homicídio qualificado. A Prefeitura de Nobres, cidade onde Bruno era filho de uma servidora, publicou uma nota de pesar.
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5: Oito e quatro.
6: Boa noite.

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4: Está entrando no seu rádio o Love Music. Espero que esteja bem, com muita saúde, muita felicidade e muito amor. O Love Music está no ar.
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2: Esse foi mais um bloco do Love Music. Voltamos já.
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7: A Polícia Federal está investigando o repasse de R$100 mil do Instituto Conhecer Brasil e de sua presidente, Karina Ferreira da Gama, produtora do filme Dark Horse, sobre o ex-presidente Jair Bolsonaro, para a União Nacional das Igrejas e Pastores Evangélicos, Unigrejas. Os dados do Conselho de Controle de Atividades Financeiras indicam que o ICB transferiu R$50 mil e Karina outros R$50 mil. As informações constam da decisão do ministro Flávio Dino, do Supremo Tribunal Federal, que autorizou buscas realizadas. A investigação apura suspeitas de desvio de emendas parlamentares destinadas a entidades ligadas à produtora. E o COAF identificou um fluxo financeiro atípico na Unigrejas, incluindo mais de R$1 milhão em depósitos, sendo cerca de R$928 mil em espécie.
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8: 8:29.
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2: Estamos de volta com o Love Music. Love Music é pra você se apaixonar.
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1: 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Esse foi mais um bloco do Love Music. Voltamos já!
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6: O motorista Bruno Arnold, de 30 anos, faleceu 9 dias após um grave acidente na BR-163, em Jangada, Mato Grosso. O acidente, que envolveu uma caminhonete e um caminhão, já havia tirado a vida de sua filha, Liz Antonella Lemes Arnold, de 3 anos, e de sua namorada, Jamile Gabriele Fonseca Tissotti, de 18 anos. Bruno estava internado no Hospital Municipal de Cuiabá desde a colisão. A Polícia Civil informou que o caminhoneiro envolvido no acidente foi preso em flagrante por homicídio qualificado. A Prefeitura de Nobres, cidade onde Bruno era filho de uma servidora, publicou uma nota de pesar.
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3: 8:47.
7: Boa noite.
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1: Estamos novamente chegando aqui no Love Music. Aumente o som e vem se apaixonar.
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2: Love Music volta depois do intervalo. Não mude de frequência, depois do intervalo tem mais.
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7: 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Um bombardeio russo em um shopping